Ainda estamos um pouco aqui afônicos da garganta, não está muito legal, mas estamos aqui, para a honra e a glória do Senhor. Estamos com o programa The Mad Mac no ar, até as 23 horas, onde você fica na companhia, seu irmão em Cristo, diácono, Jair Barros, nós que pela misericórdia do Senhor estamos com essa emissora no ar para abençoar a sua vida, com este programa de caráter missionário, trazendo sempre uma palavra acerca da demonstração da mesma àqueles que estão lá fora, estão caídos, estão afastados, não estão na casa do Senhor, mas levamos até você a certeza que há uma necessidade. O céu conta conosco para ir buscarmos essas pessoas que lá estão. Só lembrando a você, nós nos congregamos na Assembleia de Deus Montes em Chorozinho, que faz parte da Regional 17, que tem como pastor supervisor o pastor Rony Ferreira. Nos congregamos ali na sede em Chorozinho, trabalhamos, servimos ao Senhor ali, e temos como pastor presidente pastor Osiris Júnior, um homem de Deus, um grande homem de Deus, do qual eu já peço oração, não somente por ele, mas por todos os pastores da Assembleia de Deus Montes e demais pastores que estão em nossa volta. Amém? Então que Deus em Cristo te abençoe. Muito obrigado a você que está sintonizado conosco aqui na Residencial Irmão Alzira, também Triângulo, Timbaúba, Cipa, Cione, Cobica, Serragem, Pacajus, Horizonte, Taitinga, Messejana, Fortaleza, Pajuçara, Gereissati 3, Pacatuba, Pavuna, Canidé, Tauá, Sobral, Aracoiaba, de onde nós, todas essas localidades, esses lugares que nós temos falado, temos recebido mensagens de pessoas que estão nos ouvindo nesses determinados lugares. Ocara também, já temos recebido mensagens, né? Nosso grande amigo Auricelio Gomes e outras pessoas mais. E eu já quero mandar um abraço aí, irmão Tafarel, né? Irmão Tafarel está ligadinho conosco aí em Timbaúba. Ele falou: irmão, esse horário aí eu já estou quase dormindo, mas eu vou deixar aqui o celular ligado para me ouvir o programa hoje, que eu tenho certeza vai ser uma bênção. Então, queridos, Deus é maravilhoso, Deus tem se feito presente em nossas vidas. Eu já gostaria, desde já, fazer uso fruto da leitura da palavra de Deus, que está no Salmo de número 127, que diz o seguinte: se o Senhor não edificar a casa, em vão trabalham os que edificam. Se o Senhor não guardar a cidade, em vão vigia a sentinela. Inútil vos será levantar de madrugada, repousar tarde, comer o pão de dores, pois assim dá ele aos que, aliás, aos seus amados, o sono. Eis que os filhos são herança do Senhor, e o fruto do ventre, o seu galardão. Como flechas na mão do valente, assim são os filhos da mocidade. Bem-aventurado o homem que enche deles a sua aljava. Não serão confundidos quando falarem com os seus inimigos à porta. Este salmo é um salmo que fala muito ao nosso coração, um salmo de advertência. Um salmo que fala que nós temos que vigiar, e vigiar muito, a todo momento. Nós estamos vivendo tempos difíceis, tempos trabalhosos, tempos de pessoas de dura cerviz, tempo de pessoas que realmente não têm dado a devida atenção às coisas celestiais, ao Deus dos seus pais, ao Deus dos seus avós. E por isso vivemos uma sociedade que de certa forma anda desenfreada. Cada um, conforme dizia Isaías, cada um se desviando pelo seu próprio caminho, ignorando que em um determinado momento nós vamos prestar contas com o Criador. O Senhor não deixa passar nada desapercebido diante dos seus olhos. A eternidade é real. Não é somente aqui. O apóstolo Paulo nos deixou bem claro quando ele falou
a seguinte expressão: se nós esperarmos as bênçãos de Deus, esperarmos o melhor de Deus somente aqui, somos os mais infelizes dessa terra. Então nós temos que crer que Deus ressuscitou a Cristo e que Ele está sentado à direita do Pai, intercedendo por mim, intercedendo por você, pela sua família, por todas as pessoas que estão na face da terra. Então que Deus em Cristo nos abençoe. Vamos orar? Porque assim nos convém fazer. Pai querido, santo e justo, nós te louvamos, te agradecemos por tudo, Senhor. Por tudo, tudo, tudo, exatamente tudo que o Senhor tem feito na nossa vida, na nossa família, no nosso caminhar. O teu zelo para conosco, o teu livramento para conosco, as tuas bênçãos, pela noite que chegou, o orvalho, pela madrugada que virá, o dia de amanhã, o dia de hoje, te agradecemos por tudo. E assim eu te apresento cada um dos teus servos que estão sintonizados nesse momento. Cada um deles tem uma petição, cada um deles tem uma solicitação e um agradecimento. Escuta-nos, Senhor. Escuta-nos. Converte-nos para que possamos nós convertermos-nos a Ti. Tudo nós te pedimos e por fé te agradecemos em nome de Jesus. E quem crê, diga amém. Queridos, vamos ouvir aí dois belíssimos hinos. Daqui a pouquinho nós já estamos de volta. Vamos ouvir aí Não Há Ninguém Como Tu. E vamos ouvir aí Aquieta Minha Alma, né? Dois louvores muito belos. Eu dedico para você que já está sintonizado conosco. Olha, tem muitos amigos seus que precisam ouvir essa mensagem de hoje. Uma palavra poderosíssima. E logo mais às 21h45 nós estaremos participando da corrente de oração. Amém? Vamos ouvir louvores e daqui a pouco estamos de volta.

0: Meu Jesus, estava aqui falando aqui no vazio. Rapaz, Senhor misericórdia. Quero mandar um abraço aí pro vereador Leno, né? Vereador Leno Família, que está na nossa audiência. Também o irmão Lino, irmã Lana, que estão nos ouvindo lá em Chorozinho. A irmã Yolamita, que está nos ouvindo lá em Itauá. A Aparecida, que está nos ouvindo ali em Novo Horizonte. Também o Diácono Araújo, a irmã Ruth, que estão nos ouvindo lá em Riacho, né? Sítio Riacho, Chorozinho. Presbítero Gleidson, a irmã Libenice e seus filhos estão nos ouvindo ali em Chorozinho também. A irmã Luciene, o Antônio Elton e o Roberto, o Diácono Roberto e a irmã Elisvânia, que estão nos ouvindo aqui no residencial irmã Alzira. Também o pastor Wagner, né? O pastor Wagner está nos ouvindo ali em Barreiras. Muito obrigado, pastor Wagner. Deus continue lhe abençoando. Continue sendo esse vaso, esse varão valoroso que o Senhor tem te usado e continue te usando grandemente aonde quer que o Senhor vá. Venha abençoar o teu ministério. Mandar um abraço também aí para o nosso pastor Rony, pastora Josiane, a Isabel, todos os obreiros ali da sede, todos os irmãos ali do que compõem o Demadmec, sem exceção de nenhum. Né? Que Deus em Cristo continue nos abençoando. Eu falei aqui, rapaz, estava falando no vazio, porque eu esqueci, irmãos, aqui de abrir o microfone. Eu tive que repetir tudo de novo. Mas quem faz ao vivo é assim, né? E a gente faz com o maior amor, com o maior carinho, maior respeito. Então, olha, quero dizer para você que domingo será a nossa Santa Ceia, ali na Cidade Nova, em Chorozinho, Assembleia de Deus Montese, a partir das 18 horas. Estaremos ali. Reunidos, fazendo o que o Senhor nos enviou a fazer, participando da ceia, celebrando esse momento que Ele nos tem orientado a celebrar, reafirmando assim a nossa fé. Então você é nosso convidado, domingo, Cidade Nova, ali em Chorozinho, a partir das 18 horas, nós estaremos ali de braços abertos esperando por você. Então você está afastado da igreja, por algum motivo você acabou se afastando, entristeceu e muitas vezes fica difícil de voltar, chegar lá. Olha, vai lá, vai assistir o culto, vai participar da celebração do culto, da celebração desse culto, deste momento de louvor e adoração ao Senhor. Deixa Deus falar e trabalhar na tua vida, faz isso, porque grandes coisas o Senhor tem a fazer na tua vida, meu querido. Grandes coisas o Senhor tem a fazer na tua vida, minha querida. Quero mandar aí também a minha gratidão, minha esposa que está aqui do meu lado, aqui. Ela que não perde o programa, não tem nem como perder, né? A emissora aqui é na nossa casa. E também o Edgar Neto, que é o nosso mixador ali na Rádio Triângulo FM. Só lembrando, amanhã, a partir das 15 horas, estaremos lá no programa ali na Rádio Triângulo FM. E você poderá também nos ouvir pela web, né? Pela web, pelo Radiosnet. Só que lá você vai colocar Rádio Triângulo FM 104.com. Aqui você vai nos ouvir pelo aplicativo. Então, que Deus em Cristo te abençoe. Olha, Deus tem grandes coisas a fazer na tua vida. Agradeça a Deus pelo tudo. Agradeça a Deus por esse dia, por esse momento, por estes louvores. Agradeça a Deus por você estar vivo. Seja grato ao Senhor. Coloque o reino de Deus acima de tudo na sua vida. Tudo, absolutamente tudo. E as demais coisas serão acrescentadas. Parece que eu vejo Deus falando para nós e dizendo assim: ei, cuida do que é meu, que eu cuido do que é teu. Se nós formos adiante, nós formos ministrar, nós formos visitar, nós formos convidar, nós formos evangelizar, nós formos fazer a nossa parte, o Senhor fará dele. Não somente nas nossas vidas, mas na vida de cada um daqueles que nós formos ir nos cultos, a bênção será maior ainda. Então Deus é poderoso. Vamos ouvir aí mais dois louvores? São 21 horas e 30, daqui a 15 minutinhos, nós já estamos adentrando aí ao momento de oração, a nossa corrente de oração. Vamos ouvir dois louvores? Daqui a pouquinho nós estamos de volta. Quero dedicar para você. Você que ainda não mandou a mensagem, você que ainda não mandou a sua participação, nós vamos ouvir aqui dois louvores e daqui a pouquinho estamos de volta, tá bom?
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bem, querido? Estamos aí de volta. E estava falando aqui, né, com o meu primo, vereador Leno. Ele agora há pouco não estava ouvindo, mas boa noite, Leno. Boa noite a sua família, sua esposa, seu filho. Vocês que estão na nossa agência, muito obrigado por estarem sintonizados. Olha, que Deus venha abençoar grandemente as suas vidas, tá? O trabalho que você tem feito, Chorozinho. Que Deus venha abençoar, venha te dar o direcionamento para que você possa executar da melhor forma possível o trabalho qual lhe foi confiado aqui no município de Chorozinho. Queridos, eu quero mandar aí também um abraço, paz do Senhor, aos nossos irmãos dirigentes, né, das congregações Montese em Chorozinho, dos quais aqui eu venho destacar na sede o nosso querido pastor Rony Ferreira, também na Montese Centro ali o presbítero Dadá, na Montese Leirões, pastor Reginaldo Coutinho, na Montese Sítio Retiro, presbítero Felipe, Montese Baixa Preta, o diácono Douglas, Montese Baixa Funda, o presbítero Arnaldo, Montese Campestre, presbítero Matheus, na Montese Triângulo, presbítero Josiel, e lá na Cipa, né, Montese Cipa, diaconisa Odília. Olha, que Deus em Cristo abençoe a todos vocês grandemente. Nós vamos ouvir aí mais um louvor e já estaremos voltando na corrente de oração. Não sei se você está ouvindo aí o meu amigo Grilo, ele resolveu trabalhar aqui pertinho de mim hoje, está cantando ali a musiquinha dele, mas é assim mesmo, quando a gente não tem um estúdio ali fechado, acusticamente, a gente tem que trabalhar com o que tem, né? E somos felizes por poder estar chegando ao seu lar, poder estar chegando onde você está, com a poderosa palavra de Deus. Vamos ouvir esse louvor e daqui a pouquinho estamos de volta.

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3: Bem, queridos, estamos de volta e nesse momento chegamos ao momento de buscar e agradecer ao Senhor pelo tudo que Ele tem feito em nossas vidas, porque assim nos convém fazer. Se nós não conseguimos ser gratos a Deus, vamos ser gratos a quem? Vamos orar? Amantíssimo Senhor eterno Deus, neste momento, nós queremos te agradecer pela vida. Queremos te agradecer por mais um dia, mais um momento, mais uma oportunidade, mais uma ocasião de estarmos juntos, ouvindo a tua palavra, ouvindo os louvores, participando dessa união, essa junção, apesar de estarmos longe, cada um no seu lar. Mas o Senhor dos mais altos céus nos contempla exatamente como nós nos encontramos nesse momento. Talvez alguns com o coração angustiado, talvez alguns com o coração aflito, talvez alguns preocupados, talvez alguns gratos por uma bênção recebida, outros gratos por estar te servindo, e assim nós nos encontramos na tua presença nesse momento, meu Deus. Pai querido, a tua palavra, ela é rica, ela é eficaz em todo o nosso tempo de vida, para nos orientar, para nos corrigir, para nos ensinar. E ao observarmos a carta do profeta, o livro do profeta Isaías, lá no capítulo 53, aonde ele chega e diz: quem deu crédito à nossa pregação? E a quem se manifestou o braço do Senhor? Deus amado, quantas das vezes nós chegamos para falar do teu amor, falar da tua benignidade, falar dos teus livramentos, falar das tuas bênçãos, e quantas vezes nós queremos parar um pouco para falar, apresentar esta palavra que cura, que sara, que prepara, que transforma vidas. E quantas, muitas pessoas olham para a gente e dizem: olha, não posso ouvir agora, eu estou atrasado, eu tenho um compromisso, eu tenho que fazer, eu tenho um encontro para realizar, há um trabalho para me fazer, eu não posso parar agora, não me atrapalhe. Eu acredito que quando o profeta se referiu a esta expressão, quem deu crédito em nossa pregação, ele estava passando por situações iguais a essas. Mas ele também fala a quem se manifestou o braço do Senhor. Vendo que tantas, muitas pessoas que ouviam, recebiam. Porque quando Isaías se refere, o teu servo se refere ao capítulo 53, ele estava vendo, estava tendo a visão, cerca de 730, 740 anos depois daquela época, ele já estava vendo o teu filho amado que morreu e ressuscitou, já ressuscitado da cruz do Calvário, já ressuscitado daquela tumba, daquele sepulcro, já assentado à tua direita. E ele chega e diz: meu pai, a quem se manifestou o braço do Senhor? Se manifestou a nós que estamos aqui. Se manifestou a tantos quantos param para ouvir, tantos quantos param para aceitar, para receber de ti as tuas bênçãos, a tua benevolência, a tua proteção, a tua salvação, o teu caminho, a porta aberta na cruz do Calvário. Tudo isso eu acredito que o teu servo estava olhando naquele dia. E Senhor, eu te peço que venha sobre nós uma unção tal qual possamos também enxergar da mesma forma. A tua palavra, a tua benignidade, a tua benevolência, a tua presença, teu agir, o teu livramento. Porque quantos livramentos nós recebemos no decorrer do dia e nós nem sabemos, meu Pai. E aquele profeta continua falando e diz que foi subindo como um renovo. E ele fala que o Senhor levou sobre si naquele momento, o Senhor Jesus, o autor e consumador da nossa fé, levou naquele momento as nossas dúvidas, as nossas dores, a nossa condenação, o nosso lado ruim, tudo aquilo que nos afasta de ti, ele levou. A fim de que fôssemos salvos da condenação, do pecado, do juízo e da morte. Porque o teu servo Paulo também nos diz que todos pecaram e destituídos foram da glória de Deus, da tua presença, do teu amor.

0: abraço aí, meu amigo Jair Barros. Sou Auricélio Gomes, da cidade Ocara. Estou ligadinho todos os dias na Web Rádio Cristo, a verdade que liberta.
1: Pela família, por um emprego, para que venha suprir a necessidade, o alimento, o vestir, o calçar, o remédio, enfim, tantas coisas. Nós somos rodeados de tantos boletos cada mês, cada semana, e só um verdadeiro pai de família que se preocupa com a família que tem, dá uma vida melhor, sabe o que significa isso. Meu Deus, eu te apresento esse pastor que está orando pela sua igreja, pela igreja que lhe foi confiada cuidar. Esse dirigente, essa dirigente, essa irmã do ciclo de oração, quantos pedidos de oração há em suas mãos. E eu te apresento, Senhor, cada uma destas pessoas. Te apresento aquela senhora, aquele senhor, aquele jovem, aquela jovem que está lá no leito do hospital, está no corredor do hospital agora. Muitos esperando numa enfermaria por uma cirurgia que não sai. Outros estão esperando no corredor aquele atendimento médico que ainda não saiu, mas está convalescendo de dor. Esperando por um remédio analgésico, uma situação para melhorar sua saúde. Eu te peço, Senhor, eu te apresento cada um dos médicos, cada um dos enfermeiros, cada uma das pessoas que trabalham nos hospitais. Protege. Protege tanto os pacientes quanto as pessoas que trabalham nos hospitais, que estão expostas a todo tipo de enfermidade, todo tipo de bactéria. Meu Deus, nos guarda, nos livra de todo mal. Acampa o teu anjo ao nosso redor. Pai amado, te apresento aqueles que estão presos, respondendo processos por alguma coisa que tenha feito, mas que mesmo lá dentro daquela cela, daquela prisão, está orando, teve um encontro contigo, se arrependeu, confessou a ti como Salvador. Pai, eu também te apresento essa pessoa. Que ela venha se regenerar, que ela venha ser sal e luz ali, mesmo naquele lugar que não é fácil ser crente dentro de uma prisão. Eu te apresento, meu Pai. Meu Deus, eu te apresento os moradores da localidade onde eu moro, tanto em Triângulo quanto aqui no Residencial Irmão Alzira. Cada uma das 400 famílias que moram aqui, eu te apresento, meu Pai. Que haja salvação, que haja libertação, que haja cura, que haja quebra de maldição, meu Pai. Meu Deus, eu te apresento o Chorozinho, município de Chorozinho. Meu Deus, o Senhor sabe da necessidade de cada morador neste momento. Quantos choram, quantos sorriem, quantos ignoram a realidade. Meu Deus, Senhor, levanta homens e mulheres valorosos, corajosos, jovens corajosos, para ir adiante, ministrar essa palavra, pregar essa palavra pelas ruas, pelos valados, nos hospitais, nos postos de saúde, nas praças, nos colégios, nas delegacias, nas paradas de ônibus, enfim, todos os lugares aonde venham ter acesso. Meu Deus, nos dá da tua graça, continua nos abençoando. Pai amado, assim eu te peço por mim que falo contigo. O Senhor sabe que eu ainda estou afônico da minha garganta, estou me recuperando dessa cirurgia. O Senhor sabe da responsabilidade que há sobre os meus ombros. Pessoas que esperam por mim ali naquele lugar, no ambiente de trabalho, precisam do meu trabalho. Deus, me dá uma recuperação à altura para que eu possa voltar e trabalhar de maneira saudável, ajudando a todas as pessoas que chegam até mim pedindo a minha ajuda. Deus, me cura desse probleminha da garganta que está me afligindo, essa tosse. Abençoa minha família, abençoa meus filhos, abençoa minha esposa. Abençoa minha mãe, meus irmãos. Eu te apresento cada um, meu Pai. Minha sogra, meus cunhados, cunhadas. Eu te apresento cada um, meu Deus. Faz-se presente em nossas vidas. E assim, Pai querido, é o desejo do meu coração e do coração dos teus servos que estão orando comigo agora. Faz-se presente em nossas vidas. Deus, abre o nosso coração, nosso entendimento, para que possamos receber a mensagem que será ministrada agora pelo pastor Eliel Silva. Para que possamos nós levantarmos e combatermos o bom combate, ministrando a tua palavra, levando o ídolo a sério, saindo de dentro de quatro paredes, onde muitos estão brincando, meu Pai. Estão brincando de serem obreiros, estão brincando de serem evangelizadores. Mas que venham se levantar em espírito e em verdade. Que venham ministrar em espírito e em verdade. Que venham evangelizar em espírito e em verdade. E assim eu te peço, acampa os teus anjos ao nosso redor. Livra-nos do mal. Amém. Porque teu é o poder, o reino e a glória para todo sempre. Muito bem, queridos. Nesse momento, agora, nós vamos adentrar a ministração. Você está ouvindo o programa The Mad Mac no ar, um programa, uma semana missionária, está encerrando hoje. Nós começamos desde segunda-feira. E o Senhor tem se feito presente, tem feito milagres aqui. Coisas aconteceram, diferenças aconteceram para que esses programas fossem ao ar. Mover de Deus aconteceu para que esse programa fosse ao ar sem interrupção. Mas estamos aqui para a honra e a glória do Senhor e felizes, gratos por essas oportunidades. Então, queridos, vamos ouvir essa palavra. Posteriormente a ela, estamos voltando para dar continuidade ao programa. Amém?
2: Jonas capítulo 1. Se eu posso ler, diga amém. Veio a palavra do Senhor a Jonas, filho de Amitai, dizendo: levanta-te e vai. Diga forte: levanta-te e vai. Levanta-te e vai à grande cidade de Nínive e clama contra ela, porque a sua malícia subiu até mim. Atos capítulo 9. Versículo de número 10. Havia em Damasco um discípulo chamado Ananias. E disse-lhe o Senhor numa visão: Ananias. Ao que respondeu: eis-me aqui, Senhor. Então o Senhor lhe ordenou: levanta-te e vai. Diga forte: levanta-te e vai. Levanta-te e vai à rua chamada Direita, e na casa de Judas procura por Saulo, apelidado de Tarso, porque eis que ele está orando. Agora vamos ler o tema, capítulo 8, verso 26. O anjo do Senhor falou a Filipe: levanta-te e vai. Diga forte pela terceira vez: levanta-te e vai. Levanta-te e vai para o lado sul, no caminho que desce de Jerusalém para Gaza. Este se acha deserto. Ele se levantou e foi. Diga forte: ele se levantou e foi. Podem sentar. Se eu tivesse que dar um tema a esta mensagem, e eu vou dar, o tema seria: ordem missionária. Vamos juntos no tempo 3. 1, 2, 3. Ordem missionária. Missões não é uma chamada. Missões é uma ordem. Glória a Deus. Aqueles que desejam fazer missões não precisam esperar uma chamada. Aqueles que desejam fazer missões só precisam obedecer à ordem que já foi dada. Levanta-te e vai. O texto que li, que vocês escolheram como tema dessa festividade missionária, se contextualiza com mais dois textos que lemos, Jonas capítulo 1 e Atos capítulo 9, verso 10 e 11. Filipe compartilha com Jonas e com Ananias a mesma palavra: levanta-te e vai. Pelo menos três homens na Bíblia receberam esta ordem missionária nestes termos: levanta-te e vai. Com Jonas, quem falou foi Deus. Com Ananias, quem falou foi Jesus. Com Filipe, quem falou foi um anjo, seguido pelo próprio Espírito Santo. Então a Trindade está atrelada a esta ordem: levanta-te e vai. Nesta noite, o Pai, o Filho, o Espírito Santo e este mensageiro vieram aqui para te dizer: levanta-te e vai. Filipe é diferente de Jonas. Jonas, quando ouviu do Senhor esta palavra, levanta-te e vai, ele se levantou, mas não para ir a Nínive, se levantou para ir a Tarsis. Ao contrário de Jonas, a Bíblia diz que quando o anjo disse: Filipe, levanta-te e vai, o texto diz: e ele se levantou e foi. Vou repetir isso aqui. O anjo diz: levanta-te e vai. E o texto diz: e Felipe se levantou e foi. Com Jonas não foi assim. Disse Deus a Jonas, filho de Amitai: levanta-te e vai. Vai à grande cidade de Nínive e clama contra ela, porque a sua malícia subiu até mim. O texto diz então que Jonas se levantou, mas não para ir a Nínive, e sim para ir a Tarsis. Nínive ficava a 884 quilômetros de Gat-Rafé, onde Jonas estava. Tarsis, por sua vez, ficava a 3.777 quilômetros distante de Gat-Rafé, aonde Jonas estava. De maneira que Nínive era muito mais perto do que Tarsis. A ordem missionária para Jonas foi: levanta-te e vai a Nínive. Ele se levantou e foi para Tarsis. Nínive ficava a 800 quilômetros. Tarsis ficava a quase 4 mil quilômetros. O que é mais fácil? Ir a Nínive ou ir a Tarsis? Obedecer ou desobedecer? Acredite nisso. Obedecer a Deus sempre será mais fácil, melhor e mais barato do que desobedecer a Deus. A passagem para Nínive era mais barata. A passagem para Tarsis era mais cara. Nínive era mais perto. Tarsis era mais longe. Acredite, obedecer a Deus sempre será mais fácil do que desobedecer a Deus. Mas o problema é que há um Jonas dentro de nós que tem mais disposição para ir a Tarsis, que é mais longe, do que para ir a Nínive, que é mais perto. Como assim, pastor? Nós achamos 100 reais para gastar no shopping muito pouco. Porém, 10 reais de oferta em missões, a gente acha muito. Uma hora de palavra é muito pouco. Tem gente que não aguenta, fica inquieto, levanta, vai embora. Agora, 2 horas de série na Netflix, ele aguenta tranquilo, sem se levantar do sofá nem para beber água. Nós temos disposição para passear no shopping a tarde toda, mas a gente não aguenta 30 minutos de evangelismo. É o Jonas que tem disposição para ir a Tarsis, mas não tem disposição para ir a Nínive. Ele decide ir para Tarsis e não a Nínive. Por que para Tarsis? Porque Tarsis ficava na direção contrária a Nínive. Nínive ficava do lado do sol nascente. Tarsis ficava do lado do sol poente. Então, caminhar em direção a Tarsis era caminhar em direção à noite. Caminhar em direção a Nínive era caminhar em direção ao dia. Quem desobedece a Deus vai na direção das trevas. Mas quem obedece a Deus caminha em direção à luz. Por que para Tarsis? Porque Tarsis era o lugar mais longe de Nínive. Era onde o navio fazia a curva. Era a última parada. Era o último porto. Ficava no sul da Espanha. Ele quer ir para longe do centro da vontade de Deus para a sua vida. Terceiro, ele decidiu fugir para Tarsis. Redobre a atenção. Porque lá em Tarsis, o nome do Senhor ainda não era conhecido. E a palavra de Deus ainda não havia chegado lá. Ou seja, ele está fugindo para um lugar onde a palavra de Deus ainda não chegou. Aonde Deus ainda não é conhecido. Ou seja, Jonas não quer apenas fugir da missão de Deus. Ele quer fugir do Deus da missão. E o texto diz que ele quis fugir para Tarsis, para longe da presença de Deus. Por um momento, Jonas parece se esquecer da coroa dos salmos, o salmo 139: para onde fugirei da tua presença? Para onde me ausentarei do teu espírito? Se eu for aos céus, aí tu estás. Se eu colocar a minha cama no inferno, ali estará as tuas mãos. Se eu me deter nos confins dos mares, ainda ali a tua destra me susterá. Ele achou que podia fugir de Deus. Achou que podia fugir da missão de Deus e do Deus da missão. Desceu para o porto. Tinha um navio de saída para Tarsis. Que coincidência. O preço da passagem era o que tinha no bolso dele. Que coincidência. Tem um quarto para ele, outra coincidência. Parece que vejo Jonas descendo ao navio, dizendo: está tudo dando certo. Só que nem tudo que dá certo está certo. O fato de estar tudo dando certo não quer dizer que Deus está na viagem. E o fato de estar tudo dando errado não quer dizer que não foi Deus quem te enviou. Ele desce ao porão do navio. Deus pega os ventos com seu punho e atira na direção daquele mar. As ondas se levantam. E aquele navio, que aguentava 400 toneladas de ouro, prata e chumbo, estava a ponto de despedaçar. Tamanha era a tempestade que os marinheiros tiveram medo. Já viu marinheiro ter medo de tempestade? Mas a tempestade era tão grande que até os marinheiros tiveram medo. Enquanto isso, Jonas dormia no porão, que roncava. A palavra dormia profundamente, na Septuaginta, é dormia e roncava. E ele roncou tão alto que o ronco dele se ouviu lá em cima. O capitão do navio desceu ao porão e disse: que se passa contigo? Agarrado neste sono? Levanta-te. O mesmo Deus que disse para Jonas: levanta-te, agora usa um ímpio para dizer para Jonas: levanta. A pior coisa que tem é quando Deus usa um ímpio para falar com um crente. Está todo mundo orando, Jonas, e tu aí dormindo. Está todo mundo clamando e você dormindo. Está todo mundo fazendo alguma coisa e você agarrado neste sono. Levanta-te. O que é isso? É Deus usando um ímpio para pregar para Jonas. Jonas foi enviado para pregar para os ímpios, mas são os ímpios que estão pregando para Jonas. Levanta-te, clama ao teu Deus, quem sabe o teu Deus acalme essa tempestade. Olhe para cá, os marinheiros eram idólatras, passavam 3 anos ininterrupto no mar, era 3 anos no mar e 3 meses em casa, de maneira que todos os deuses dos marinheiros eram deuses relacionados ao mar: o rei do mar, a rainha do mar, o filho do mar, o primo do mar, o irmão do mar. Todos os deuses dos marinheiros tinham alguma relação com o mar. Só que eles estão clamando ao

Da onde tu vens? Qual é a tua terra? E de que povo és? Jonas responde a quarta pergunta. Mas Jonas não responde a primeira pergunta. Qual a tua ocupação? Ele vinha. Ele disse de que povo ele era. Ele disse qual era a sua terra. Mas ele não diz qual era a sua ocupação.

0: já havia entregado o seu cargo, já havia, sabia, é que carro de não dá para ir para trás, e se parar cai, vai para frente, missionário, não para, profeta. Deus mandou uma tempestade atrás dele. Todas as vezes que Deus te disser vá para Nínive e você for para Tarsis, Deus vai mandar uma tempestade atrás de você. Nem toda tempestade é o diabo que manda. Existem tempestades que é Deus quem manda para te reconduzir à direção certa.
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0: 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Mas quando ele abre a boca no navio, ele prega. Sem querer, ele prega. Por quê? Porque pregadores pregam. Deu uma pergunta e sai uma pregação. Quer ver? Olharam para Jonas e disseram: qual é a tua ocupação? Da onde tu vens? Qual é a tua terra? De que povo és tu? Perguntaram qual era o cargo dele, qual era a cidade dele, da onde ele estava vindo e qual era o povo dele. Ninguém perguntou quem era o Deus dele. A primeira coisa que ele fala é: sou hebreu e sirvo.
3: Tua graça nos basta,

0: pregar o evangelho.
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está intercalando com o Alto DJ. Não vai ser possível nós passarmos e continuarmos com essa mensagem hoje, mas segunda-feira nós estaremos trazendo essa mensagem na íntegra. Até lá, infelizmente nós vamos ter que parar o programa por aqui, por hoje. Peço perdão

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2: Porque isso não pode acontecer. Você está aí do outro lado esperando a mensagem, mas hoje nós vamos ter que parar o programa. Segunda-feira nós estaremos aqui de volta, se assim Deus nos permitir. Porque esse programa é para o louvor dele. Deus é maravilhoso, Deus é tremendo. E infelizmente estamos parando o programa por aqui. No dia de hoje está intercalando, entrando entre o Alto DJ e o programa ao vivo.

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0: Jonas capítulo 1. Se eu posso ler, diga amém. Veio a palavra do Senhor a Jonas, filho de Amitai, dizendo: levanta-te e vai. Diga forte: levanta-te e vai. Levanta-te e vai à grande cidade de Nínive e clama contra ela, porque a sua malícia subiu até mim. Atos capítulo 9. Versículo de número 10. Havia em Damasco um discípulo chamado Ananias. E disse-lhe o Senhor numa visão: Ananias. Ao que respondeu: eis-me aqui, Senhor. Então o Senhor lhe ordenou: levanta-te e vai. Diga forte: levanta-te e vai. Levanta-te e vai à rua chamada Direita, e na casa de Judas procura por Saulo, apelidado de Tarso, porque eis que ele está orando. Agora vamos ler o tema, capítulo 8, verso 26. O anjo do Senhor falou a Filipe: levanta-te e vai. Diga forte pela terceira vez: levanta-te e vai. Levanta-te e vai para o lado sul, no caminho que desce de Jerusalém para Gaza. Este se acha deserto. Ele se levantou e foi. Diga forte: ele se levantou e foi. Podem sentar. Se eu tivesse que dar um tema a esta mensagem, e eu vou dar, o tema seria ordem missionária. Vamos juntos no tempo 3, 1, 2, 3, ordem missionária. Missões não é uma chamada, missões é uma ordem. Glória a Deus. Aqueles que desejam fazer missões não precisam esperar uma chamada. Aqueles que desejam fazer missões só precisam obedecer a ordem que já foi dada. Levanta-te e vai. O texto que li, que vocês escolheram como tema dessa festividade missionária, se contextualiza com mais dois textos que lemos: Jonas capítulo 1 e Atos capítulo 9, verso 10 e 11. Filipe compartilha com Jonas e com Ananias a mesma palavra: levanta-te e vai. Pelo menos três homens na Bíblia receberam esta ordem missionária nestes termos: levanta-te e vai. Com Jonas, quem falou foi Deus. Com Ananias, quem falou foi Jesus. Com Filipe, quem falou foi um anjo, seguido pelo próprio Espírito Santo. Então a Trindade está atrelada a esta ordem: levanta-te e vai. Nesta noite, o Pai, o Filho, o Espírito Santo e este mensageiro vieram aqui para te dizer: levanta-te e vai. Filipe é diferente de Jonas. Jonas, quando ouviu do Senhor esta palavra, levanta-te e vai, ele se levantou, mas não para ir a Nínive, se levantou para ir a Tarsis. Ao contrário de Jonas, a Bíblia diz que quando o anjo disse, Filipe, levanta-te e vai, o texto diz, e ele se levantou e foi. Vou repetir isso aqui. O anjo diz, levanta-te e vai. E o texto diz, e Felipe se levantou e foi. Com Jonas não foi assim. Disse Deus a Jonas, filho de Amitai, levanta-te e vai. Vai à grande cidade de Nínive e clama contra ela, porque a sua malícia subiu até mim. O texto diz então que Jonas se levantou, mas não para ir a Nínive, e sim para ir a Tarsis. Nínive ficava a 884 quilômetros de Gat-Rafé, onde Jonas estava. Tarsis, por sua vez, ficava a 3.777 quilômetros distante de Gat-Rafé, aonde Jonas estava. De maneira que Nínive era muito mais perto do que Tarsis. A ordem missionária para Jonas foi, levanta-te e vai a Nínive. Ele se levantou e foi para Tarsis. Nínive ficava a 800 quilômetros. Tarsis ficava a quase 4 mil quilômetros. O que é mais fácil? Ir a Nínive ou ir a Tarsis? Obedecer ou desobedecer? Acredite nisso. Obedecer a Deus sempre será mais fácil, melhor e mais barato do que desobedecer a Deus. A passagem para Nínive era mais barata. A passagem para Tarsis era mais cara. Nínive era mais perto. Tarsis era mais longe. Acredite, obedecer a Deus sempre será mais fácil do que desobedecer a Deus. Mas o problema é que há um Jonas dentro de nós que tem mais disposição para ir a Tarsis, que é mais longe, do que para ir a Nínive, que é mais perto. Como assim, pastor? Nós achamos 100 reais para gastar no shopping, muito pouco. Porém, 10 reais de oferta em missões, a gente acha muito. Uma hora de palavra é muito pouco. Tem gente que não aguenta, fica inquieto, levanta, vai embora. Agora, 2 horas de série na Netflix, ele aguenta tranquilo, sem se levantar do sofá, nem para beber água. Nós temos disposição para passear no shopping a tarde toda, mas a gente não aguenta meia hora de evangelismo. É o Jonas que tem disposição para ir a Tarsis, mas não tem disposição para ir a Nínive. Ele decide ir para Tarsis e não a Nínive. Por que para Tarsis? Porque Tarsis ficava na direção contrária a Nínive. Nínive ficava do lado do sol nascente. Tarsis ficava do lado do sol poente. Então caminhar em direção a Tarsis era caminhar em direção à noite. Caminhar em direção a Nínive era caminhar em direção ao dia. Quem desobedece a Deus vai na direção das trevas. Mas quem obedece a Deus caminha em direção à luz. Por que para Tarsis? Porque Tarsis era o lugar mais longe de Nínive. Era onde o navio fazia a curva. Era a última parada. Era o último porto. Ficava no sul da Espanha. Ele quer ir para longe do centro da vontade de Deus para a sua vida. Terceiro, ele decidiu fugir para Tarsis. Redobre a atenção. Porque lá em Tarsis, o nome do Senhor ainda não era conhecido. E a palavra de Deus ainda não havia chegado lá. Ou seja, ele está fugindo para um lugar onde a palavra de Deus ainda não chegou. Aonde Deus ainda não é conhecido. Ou seja, Jonas não quer apenas fugir da missão de Deus. Ele quer fugir do Deus da missão. E o texto diz que ele quis fugir para Tarsis, para longe da presença de Deus. Por um momento, Jonas parece se esquecer da coroa dos salmos, o Salmo 139: para onde fugirei da tua presença? Para onde me ausentarei do teu espírito? Se eu for aos céus, aí tu estás. Se eu colocar a minha cama no inferno, ali estará as tuas mãos. Se eu me deter nos confins dos mares, ainda ali a tua destra me susterá. Ele achou que podia fugir de Deus. Achou que podia fugir da missão de Deus e do Deus da missão. Desceu para o porto. Tinha um navio de saída para Tarsis. Que coincidência. O preço da passagem era o que tinha no bolso dele. Que coincidência. Tem um quarto para ele. Outra coincidência. Parece que vejo Jonas descendo ao navio, dizendo: está tudo dando certo. Só que nem tudo que dá certo está certo. O fato de estar tudo dando certo não quer dizer que Deus está na viagem. E o fato de estar tudo dando errado não quer dizer que não foi Deus quem te enviou. Ele desce ao porão do navio. Deus pega os ventos com seu punho e atira na direção daquele mar. As ondas se levantam. E aquele navio, que aguentava 400 toneladas de ouro, prata e chumbo, estava a ponto de despedaçar. Tamanha era a tempestade que os marinheiros tiveram medo. Já viu marinheiro ter medo de tempestade? Mas a tempestade era tão grande que até os marinheiros tiveram medo. Enquanto isso, Jonas dormia no porão que roncava. A palavra dormia profundamente, na Septuaginta, é dormia e roncava. Ele roncou tão alto que o ronco dele se ouviu lá em cima. O capitão do navio desceu ao porão e disse: que se passa contigo? Agarrado neste sono? Levanta-te. O mesmo Deus que disse para Jonas: levanta-te, agora usa um ímpio para dizer para Jonas: levanta. A pior coisa que tem é quando Deus usa um ímpio para falar com um crente.
1: todo mundo orando, Jonas, e tu aí dormindo. Está todo mundo clamando e você dormindo. Está todo mundo fazendo alguma coisa e você agarrado neste sono. Levanta-te. O que é isso? É Deus usando um ímpio para pregar para Jonas. Jonas foi enviado para pregar para os ímpios, mas são os ímpios que estão pregando para Jonas. Levanta-te, clama ao teu Deus. Quem sabe o teu Deus acalme essa tempestade. Olhe para cá. Os marinheiros eram idólatras. Passavam 3 anos ininterrupto no mar. Era 3 anos no mar e 3 meses em casa. De maneira que todos os deuses dos marinheiros eram deuses relacionados ao mar. O rei do mar, a rainha do mar, o filho do mar, o primo do mar, o irmão do mar. Todos os deuses dos marinheiros tinham alguma relação com o mar. Só que eles estão clamando ao Deus deles. E quanto mais eles clamam ao Deus deles, mais o mar fica bravo. Aí o capitão desce e diz: acorda, levanta-te, clama ao teu Deus, que o nosso não está dando conta. Quem sabe o teu Deus te ouvirá. Aí Jonas acorda, sobe para o segundo andar, e o texto diz que lançaram sorte, e a sorte recaiu sobre Jonas. Aí fizeram para Jonas as seguintes perguntas: que ocupação é a tua? Da onde tu vens? Qual é a tua terra? E de que povo és? Jonas responde a 4ª pergunta. Jonas responde a 3ª pergunta. Jonas responde a 2ª pergunta. Mas Jonas não responde a 1ª pergunta: qual a tua ocupação? Ele disse de onde ele vinha. Ele disse de que povo ele era. Ele disse qual era a sua terra. Mas ele não disse qual era a sua ocupação. Porque naquele momento, Jonas não se sentia mais profeta. Já havia entregado o seu cargo. Já havia rasgado a credencial. O que Jonas não sabia é que ministério é um caminho sem volta. Carro de obreiro não tem marcha ré. Ser obreiro é como andar de bicicleta, não dá para ir para trás, e se parar cai. Vai para frente, missionário, não para, profeta. Deus mandou uma tempestade atrás dele. Todas as vezes que Deus te disser vá para Nínive e você for para Tarsis, Deus vai mandar uma tempestade atrás de você. Nem toda tempestade é o diabo que manda. Existem tempestades que é Deus quem manda para te reconduzir à direção certa. Jonas não quer pregar. Jonas fugiu para não pregar. Mas quando ele abre a boca no navio, ele prega. Sem querer, ele prega. Por quê? Porque pregadores pregam. Ele abre a boca para responder uma pergunta e sai uma pregação. Quer ver? Olharam para Jonas e disseram: qual é a tua ocupação? Da onde tu vens? Qual é a tua terra? De que povo és tu? Perguntaram qual era o cargo dele, qual era a cidade dele, da onde ele estava vindo e qual era o povo dele. Ninguém perguntou quem era o Deus dele. Mas quando ele abre a boca, a primeira coisa que ele fala é: sou hebreu e sirvo ao Deus do céu que criou o mar. Jonas não quer pregar, mas está pregando. Jonas fugiu para não pregar, mas quando ele abre a boca, ele prega. Deus me trouxe aqui para te dizer, quer você queira, quer você não queira, no abrir da tua boca, você vai pregar o evangelho. Sou hebreu e sirvo ao Deus do céu, que criou o quê? Que criou o quê? Que criou o quê? Nesse momento os marinheiros param e dizem: peraí, o teu Deus criou o quê? O mar. Não, peraí, a gente é marinheiro. Marinheiro. A gente vive no mar. É 3 meses em casa e 3 anos no mar. E você está me dizendo que o teu Deus é o Deus que criou o mar? Sim. Como é que a gente faz para aceitar a esse Deus que criou o mar? Como é que a gente faz para servir a Ele, adorar a Ele, glorificar a Ele? Ei! Jonas fugiu para não pregar. Mas quando ele abre a boca, ele prega. E quando ele prega, os marinheiros se convertem. Jonas é lançado ao mar e não vai mais para Tarsis. Mas os marinheiros vão. Alguém entendeu? Por que que Jonas quis fugir para Tarsis? Porque lá a palavra de Deus não tinha chegado. Porque lá Deus não era conhecido. Porque lá o evangelho não tinha sido ainda pregado. Jonas abre a boca no navio. Quando abre a boca prega. Quando prega os marinheiros se convertem. Jonas é lançado ao mar e não vai mais para Tarsis. Mas os marinheiros vão. E daí? E daí que você já viu um novo convertido chegar num lugar e não falar de Jesus? Eu quero crer que a primeira coisa que os marinheiros fizeram quando chegaram em Tarsis foi falar de Deus, foi falar o que Deus fez na vida deles. Não entendi, pastor? Vai entender agora. O objetivo de Deus no livro de Jonas, em enviar Jonas, era salvar Nínive. Mas como ele inventou de querer fugir para Tarsis, além de Nínive, Deus também vai salvar Tarsis, porque Deus transforma fuga em projeto missionária. Olhe para o seu vizinho e diga assim: Deus transforma fuga em projeto missionário. Se ele vai para Nínive, Deus só salva Nínive. Como ele inventou de querer ir para Tarsis, além de salvar Nínive, Deus também vai salvar Tarsis. Porque Deus transforma a fuga em projeto missionário. Ele está no controle de toda a história. Está tudo na palma da sua mão. Quer tentar fugir para Tarsis? Quero. Então vai. No final é a minha vontade que vai prevalecer. E o meu nome será glorificado em Nínive e também será glorificado em Tarsis. Segundo, Filipe é diferente de Ananias. Primeiro, Filipe é diferente de Jonas. Filipe se levantou e foi. Jonas se levantou e fugiu. Segundo, Filipe é diferente de Ananias. Quando o Senhor disse a Ananias: levanta-te e vai à rua chamada direita, na casa de Judas, e procura por Saulo, apelidado de Tarso. Ananias até se levantou, mas questionou. Jonas se levantou e fugiu. Mas Deus transformou fuga em projeto missionário. Ananias se levantou e questionou. Por quê? Porque a ordem missionária do Senhor a Ananias está atrelada à conversão de Saulo. E quem era Saulo? Saulo respirava ameaças e morte contra os discípulos do Senhor. A expressão respirava ameaças e morte significa que o respirar de Saulo, a vida de Saulo, a batida do coração de Saulo era ameaçar e matar os cristãos. Não é ameaça de morte, é ameaças e morte. Saulo não apenas ameaçava, Saulo também matava. Matava quando dava o seu voto no Sinédrio para que forem mortos. Matava quando consentia na morte deles. E o texto diz que ele, respirando ameaças e morte contra os discípulos do Senhor. Então no capítulo 9, Saulo vai se levantar contra os discípulos do Senhor. O que ele não sabia é que teria um encontro com o Senhor dos discípulos. Ele vai ao sacerdote e pede aos sacerdotes cartas. Saulo pediu o quê? Pediu o quê? Cartas para quê? Para matar, para prender, para espancar os cristãos que ele achasse em Damasco. Então ele ia ao sacerdote, pegava uma carta, e através daquela carta ele prendia e ele matava. Aí Deus olhou para Saulo e disse: esse cabra gosta de carta. Esse camarada aí gosta de carta. Então eu vou salvar ele, e ele vai ser o maior escritor de cartas do Novo Testamento. Aquele Saulo que antes usava carta para matar, agora vai usar carta para dar vida. Antes usava carta para prender, agora vai dar carta para libertar. Quem crê que Deus transforma perseguido em perseguidor, em perseguido. E o texto diz que ele saiu para perseguir os do caminho, homens e mulheres, para que os levassem presos para Jerusalém. E o texto diz que ele saiu estrada fora. E quando ele estava próximo de Damasco, uma luz brilhou ao seu redor. Só que era meio-dia. Vou repetir isso aqui. Uma luz brilhou ao seu redor. Só que o livro de Atos diz que era meio-dia. Então a luz que brilhou ao redor de Saulo era mais forte do que o sol do meio-dia. Ai,

trevas para a maravilhosa luz. Quando a luz brilhou, Saulo caiu por terra. Eu não quero aqui dizer se foi do cavalo, se foi sem cavalo, se foi da mula. O fato é que ele caiu, porque o evangelho não te levanta, o evangelho te derruba. A primeira coisa que aconteceu com Saulo, quando ele teve encontro com Jesus, foi cair. O evangelho não vai te levantar, o evangelho vai te derrubar. Cuidado com essas pregações que te levanta, que te joga para cima, que levanta a tua moral. Evangelho, que é evangelho, coloca a gente com a cara no chão. Só que o Saulo, que caiu no verso 4, se levantou no verso 8.

0: aquele a quem Deus levantou.
1: Eu sou Jesus, a quem tu persegue. Levanta, entra na cidade, te dirão o que te convém fazer. O texto diz que então Saulo se levantou da terra, abrindo os olhos, nada podia ver. Guiado pela mão, o levaram para Damasco. E olha o que o texto diz: e esteve 3 dias sem comer e sem beber, porque quem é convertido jejua. Se você

na casa de Judas, procura por Saulo, apelidado de Tarso, porque eis que ele está orando, porque quem é convertido ora. Se você diz que é crente, mas você não ora, vai se converter, porque quem é convertido ora. Deus fala com a gente de muitas formas. Nós só temos uma forma de falar com Ele: oração. Jesus não disse se fores orar, Ele disse quando fores orar. Porque oração na vida de crente não é opção, é obrigação, é respiração, é comunhão. Quem é convertido, ora. Quer mais? Verso 20. E logo Saulo pregava nas sinagogas a Jesus, afirmando que este é o Filho de Deus. Por quê? Porque quem é convertido jejua, quem é convertido ora e quem é convertido prega. Saulo se converteu no verso 4, jejua no verso 9, ora no verso 11 e prega no verso 21. Porque quem é convertido jejua, ora e prega, jejua, ora e prega, jejua, ora e prega, jejua, ora e prega. Você tem pregado? Você tem falado de Jesus para alguém? No trabalho? Na faculdade? No ponto de ônibus? No avião? Se você é convertido, você tem que ter essas três marcas: jejum, oração e pregação. Porque quem é convertido jejua, ora e fala de Jesus. Agora, se você diz que é crente, mas você não jejua, você não ora e você não fala de Jesus para as pessoas, me desculpe, mas a minha mensagem para você hoje à noite é: vai se converter. Porque Filipe é diferente de Ananias. Porque quando Deus disse a Ananias: levanta-te, vai à rua chamada direita e procura por Saulo de Tarso, a Bíblia diz que Ananias começou a questionar: Senhor, de muitos tenho ouvido falar deste homem, e quantos males tem feito aos crentes em Jerusalém, e que ele veio para Damasco com cartas, com autorização para prender, para matar todos que invocam o teu nome. Jonas desobedeceu, Ananias questionou. Quando Deus disse: Jonas, levanta-te e vai a Nínive, Jonas desobedeceu. Quando Deus disse para Ananias: levanta-te e vai a Saulo, Ananias não desobedeceu, mas questionou. Mas esse homem? Aí Deus olha para Ananias e diz: vai, porque este é para mim. Se para você não serve, para mim serve. Um vaso escolhido. E eu lhe mostrarei o quanto lhe importa sofrer pelo meu nome. Tem gente que quer ser vaso. Quem quer ser vaso aqui, levante a mão. Tem uma geração pensando aí que ser vaso é ter agenda cheia.

que aeroporto, hotel 5 estrelas. Que ser vaso é postar selfie no carro com o teto solar aberto. A legenda é texto bíblico, mas a foto é ostentação. Isso não é ministério. Isso não é chamada. Isso não é ser vaso. Jesus disse, ele é um vaso escolhido e eu lhe mostrarei o quanto lhe importa sofrer. Sofrer, sofrer, sofrer pelo meu nome. Ser vaso não é ter carro importado. Se ele quiser, ele dá. Mas para o seu conforto, para a sua segurança e não para você ostentar. Ser vaso não é ter agenda cheia, lotada, aeroporto para lá, avião para cá. Ser vaso é sofrer. Pelo meu nome, diz o Senhor Jesus. Alguém ainda quer ser vaso? Vou começar a encerrar. Teria churaman chore calabarai. Ananias foi, orou por Saulo. Ele foi batizado, cheio do Espírito Santo. E por onde ele passava, ele pregava Jesus, o Filho de Deus. E eu encerro. Eu peço que você não se levante e vá embora. Porque eu tenho 2 testemunhos para contar no final desta mensagem. Que vão impactar a sua vida e a sua visão missionária. Filipe é diferente de Jonas. Jonas se levantou e fugiu. Filipe é diferente de Ananias, que se levantou e questionou. Filipe é igual a Abraão. Saiu sem saber para onde ia, porque ia e com quem iria se encontrar. Disse o anjo do Senhor a Filipe, levanta-te e vai para o lado sul, no caminho que desce de Jerusalém para Gaza, este está deserto. Se fosse Ananias, se fosse Jonas, desobedeceria. Se fosse Ananias, questionaria, Senhor, o Senhor não está me mandando ir para uma cidade. O Senhor está me mandando ir para um caminho, para uma estrada, e ainda por cima, deserta. Caminho não é lugar. Ele saiu sem saber para onde ia. Com Jonas, Deus falou o que era para ele fazer. Com Ananias, Deus falou o que era para ele fazer. Mas com Filipe, Deus nem falou o que era para ele fazer. Só disse, levanta e vai. Para onde? Vai para a estrada do deserto de Gaza. E diz no original, vai meio dia. Ele se levanta e vai. Sem perguntar por quê. Sem perguntar para quê e sem perguntar o quê. E quando ele vai, o texto diz: e eis um eunuco, alto oficial de Candace, rainha dos etíopes, que viera a Jerusalém para adorar. E enquanto voltava, assentado no seu carro, vinha lendo o profeta Isaías, ao que disse a Filipe o Espírito Santo, aproxima-te do carro. Nesse momento Filipe pensa, agora entendi. O levanta e vai. Tem levanta e vai que Deus não vai te explicar na hora.
mas você vai entender depois. O Espírito sopra nos ouvidos de Filipe: aproxima-te do carro, como quem diz, você está no deserto, mas não está sozinho, o Espírito Santo está contigo, aproxima-te do carro. Entende tu o que lês? Como entendereis se não há quem pregue, quem explique? Sobe aqui, entra no carro, assenta-te ao meu lado e me explique esta passagem bíblica. Filipe, a partir daquele texto, anunciou a Jesus para aquele homem. Havia ali uma água, e aquele homem etíope disse: o que me impede de ser batizado? Filipe disse: para o carro. Batizou ele, e saindo Filipe da água, foi arrebatado, e o etíope seguiu o seu caminho, glorificando a Deus e jubilando ao Senhor. E a Etiópia se tornou o primeiro país fora de Israel a estender as suas mãos e reconhecer Jesus como seu Salvador. Fala-se muito em fazer missões na África, mas a grande verdade é que a África está fazendo missões na Europa. Se eu tivesse que escolher ir para a África ou para a Europa, eu escolheria ir para a Europa. Eu já vi gente dizendo: é, para a Europa você quer ir, mas para a África não quer, porque não conhece a Europa e não conhece a África. A Europa está precisando mais de Deus do que a África. A África está vivendo um grande avivamento. Foi o primeiro continente a receber Jesus através de Filipe, que pregou para o etíope, que pregou na Etiópia. O nível de bruxaria lá é muito alto, mas aonde abundou o pecado, superabundou a graça. Deus tem usado os profetas africanos de uma maneira extraordinária. O que, que eu vou fazer lá no meio desses homens? E sabe o que está acontecendo? Os africanos estão enviando missionários para a Europa. E as igrejas mais avivadas e maiores da Europa são igrejas africanas. Porque a Etiópia foi o primeiro país a estender as suas mãos para Jesus. Ei! Tudo isso porque um dia um homem chamado Filipe atendeu a ordem missionária que dizia: levanta e vai. Diga para o seu vizinho: levanta-te e vai. Com Jonas, nós aprendemos que Deus transforma fuga em projeto missionário. Com Ananias, que Deus transforma perseguidor em perseguido. Com Filipe, nós aprendemos que encontros casuais são encontros marcados por Deus. A próxima vez que você se encontrar em um lugar que você não havia planejado estar lá, e neste lugar você se encontrar com alguém que você não esperava encontrar, abra os seus ouvidos, fique atento. Você pode estar no meio de um encontro divino, com propósitos eternos. Deus é capaz de desviar o seu caminho, só para você encontrar uma pessoa e falar de Jesus para ela. Deus é capaz de fazer você perder um avião, perder um ônibus. Dizem que mineiro não perde o trem, mas Deus é capaz de fazer você perder o trem, para que você pegue outro trem e se assente do lado de uma pessoa que precisa ouvir o evangelho da sua boca. E eu encerro contando dois rápidos testemunhos.
no Rio de Janeiro, havia um missionário chamado David. E um belo dia a palavra do Senhor veio a David dizendo: David, levanta-te, compra uma passagem para Santiago e vai para o Chile, porque eu vou te usar para pregar ali. David questionou com Deus: mas Deus, eu não sei falar o espanhol. Deus disse: lembra do irmão chileno? Vai na casa dele, eu também já falei com ele, ele vai ser o seu tradutor. O irmão David se levanta, vai na casa do chileno e diz: Deus falou para mim pregar lá no Chile, você vai comigo? Ele disse: eu vou ser o seu tradutor. Compraram duas passagens, entraram dentro de um avião e pousaram em Santiago, no Chile. Chegando naquela cidade, ficaram uma semana batendo nas portas das igrejas, e ninguém dava oportunidade para o irmão David pregar. Em uma igreja ele era mais maltratado do que outro. E depois de 10 dias batendo de porta em porta, de igreja em igreja, pedindo para pregar, na última o pastor disse: aqui vocês não pregam. E se eu for receber vocês aqui na minha igreja, só se for para sentar no último banco. Missionário David foi para casa, onde estava hospedado em Santiago. Dobrou os joelhos e disse: Senhor, eu não entendi porque o Senhor mandou eu vir para esse país. Eu estou aqui há 10 dias e ninguém me dá uma oportunidade para pregar. E Deus disse para o missionário David: você está indo nas igrejas erradas. Você está indo nos centros, nos bairros mais populosos. Vai para a favela. Ele chamou o irmão chileno e os dois entraram na favela. Quando entraram naquela favela, os traficantes daquela favela enquadraram eles: vocês não são daqui? Vocês são estrangeiros? O que vocês estão fazendo aqui na favela? Estão perdidos na quebrada? E o missionário David falava e o chileno interpretava dizendo: nós viemos aqui para predicar a palavra de Deus. Deus mandou a gente vir para esse país para pregar aqui. Em qual igreja? Não sei. Ele não falou qual igreja. Ele mandou eu vir aqui para pregar. Eu estou há 10 dias batendo na porta das igrejas e ninguém me deixa pregar. O traficante olhou para ele e disse: a minha irmã é de uma igreja. Eu vou te levar até o pastor dela e você vai pregar na igreja do pastor da minha irmã. O traficante: o que o senhor faria, pastor, se um traficante chegasse aqui com um pregador para o senhor colocar ele para pregar? O traficante pegou o pregador, levou na casa do pastor e disse: está aqui o pregador de hoje à noite. E é para deixar ele pregar. Aquele pastor daquela pequena igreja no meio da favela olhou para os missionários brasileiros, para o traficante, e disse: tá bom, hoje você vai ser o pregador. E ele pegou o microfone para pregar. Tinha 5 pessoas na igreja, fora o pastor e a sua família. O traficante ficou do outro lado da rua, assistindo de longe. E o irmão David começou a pregar e o chileno interpretava. E a glória de Deus foi enchendo aquela casa e as pessoas começaram a vir nas janelas, na porta. Daqui a pouco a igreja estava quase cheia de gente. Quando acabou o culto, o pastor disse: você tem como pregar aqui de novo amanhã? Ele disse: tem. Eu vou convidar todo mundo, amanhã você prega de novo. E o pastor passou o dia inteiro evangelizando na favela. Venham que hoje à noite vai ter um pregador brasileiro pregando aqui. E quando foi no culto à noite, a igreja estava lotada, abarrotada. E aquele homem pregou com tanta autoridade. E quando ele terminou de pregar, ele fez o apelo. 5 pessoas aceitaram Jesus.
e uma delas foi o traficante da cidade. Quando acabou o culto, o pastor chorando chamou o missionário brasileiro e o intérprete, irmão chileno, e disse: ontem eu havia marcado o último culto desta igreja. Há 5 anos atrás, a minha esposa me traiu, fugiu com outro, me deixou sozinho na frente da igreja. Levantou-se um grupo dizendo que eu não podia mais ser pastor, mas o outro grupo disse: não, nós queremos que o senhor seja pastor. E eu segurei a barra, porque foi abandono de lar, foi adultério, foi traição. E havia um grupo que queria que eu ficasse, o outro queria que eu me afastasse. A igreja se dividiu, a maioria foi com eles, eu só fiquei com 5 membros. E nós estamos aqui 5 anos, e nesses 5 anos não se converteu nenhuma alma. E semana passada eu reuni esses 5 membros e disse: hoje eu desisto, hoje eu entrego o meu ministério, hoje eu entrego a minha chamada. Procurem cada um de vocês a igreja que vocês quiserem, e no dia tal vai ser o nosso último culto. Por quê, pastor? Porque faz 5 anos que eu estou pregando aqui e nenhuma alma se converteu. Quando ele marcou o último culto, Deus tira um missionário lá do Brasil e leva com o intérprete lá para Santiago do Chile, para pregar na igreja dele. E o maior traficante da cidade se converte naquela igreja. Ele disse: eu chamei vocês aqui para dizer que eu não vou mais parar, eu não vou desistir, eu vou continuar com a mão no arado, porque 5 vidas aceitaram Jesus hoje, depois de 5 anos sem salvar nenhuma vida, e uma delas foi o traficante da cidade. Hoje a igreja está lotada, está cheia de congregações. Todo mundo quis saber qual foi a igreja que o traficante se converteu. Deus é capaz de tirar alguém do Brasil, levar para outro país, para outro estado, para outra cidade, ou para outra rua, ou para o outro trem, ou para o outro avião, ou para o outro Uber, só para marcar um encontro casual com consequências eternas e espirituais. E o meu último testemunho aconteceu comigo no ano de 2016. Eu fui pregar o evangelho na Europa, e quando eu desembarquei em Lisboa, Portugal, na fila da imigração, eu fui agredido com um soco no estômago. Quando eu olhei para ver o que estava acontecendo, um homem completamente transtornado, não era ele, cerrou seus punhos e partiu na minha direção na fila da imigração. Quando eu vi aquela cena, sentindo a dor do soco no estômago, eu vi que não era ele, mas havia um demônio por trás dele. Quando ele partiu para cima, eu dei um passo atrás, estendi um dedo e disse: eu te repreendo em nome de Jesus. Ele se esmoreceu, olhou para frente e continuou na fila como se nada tivesse acontecido. O diabo queria causar uma confusão me envolvendo, para que eu não entrasse naquele país e fosse deportado. Mas nós entramos naquele país. Depois de pregar 1 semana em Portugal, nenhuma alma ainda havia se convertido. Eu disse: Deus, por que o Senhor me trouxe para esse país, se não foi para ganhar almas? Quando foi no último dia que eu estava em Portugal, no outro dia eu viajaria para a Inglaterra. Nós fomos pregar em uma cidade chamada Figueira da Foz. Eu estava em Leiria, a 140 quilômetros do aeroporto de Lisboa. Na ida, o pneu do carro furou.
paramos, trocamos o pneu, colocamos o step, pregamos, voltamos. Ele colocou o carro na garagem e disse: amanhã às 3 horas da madrugada a gente se levanta e eu vou te levar para o aeroporto. Quando foi 3 da madrugada nós se levantamos e o pneu que a gente colocou tinha furado na volta. Agora nós estávamos no meio da madrugada com 2 pneus furados. Liga para um, liga para outro, liga para um, liga para outro, ninguém atendia. Ele disse: pastor, tem um posto a 1 quilômetro daqui. Lá tem uma bomba de encher pneu. Pelo jeito o furo é pequeno, porque deu para a gente voltar. Então a gente enche o pneu e dá para chegar até em Lisboa. Eu disse: vamos lá. Ele foi andando devagarinho com o carro. Quando chegamos naquele posto de gasolina, a bomba estava desligada. E o pneu tinha saído da roda. Liga para um, liga para outro, liga para um, liga para outro, liga para um, liga para outro, ninguém atendia. A hora foi se passando. Eu estava a 140 quilômetros do aeroporto. E eu estava quase perdendo o voo. Liga para um, liga para outro, liga para um, liga para outro. Chegou um momento que estava tão avançada a hora que eu disse: se a gente sair daqui agora, não vai dar tempo de chegar, porque estamos muito longe. Nesse momento, eu levantei as 2 mãos ao céu, naquele posto de gasolina, 4 e pouco da madrugada, 3 graus de temperatura, e orei ao Senhor dizendo com essas palavras: Deus, aos meus olhos não tem saída, mas eu creio que o mesmo Deus que abriu o mar vermelho pode abrir uma porta de saída para a gente passar. Quando eu terminei de orar, entrou no posto de gasolina uma Ferrari vermelha. 2 jovens portugueses vindo da balada encheram o tanque da Ferrari. E quando eles estão saindo do posto, eles param na minha frente e me perguntam: estão precisando de alguma coisa? Eu disse: eu preciso estar no aeroporto de Lisboa a tal hora. Ele olhou no relógio e disse: para o senhor estar lá a tal hora, só se for uma Ferrari mesmo. Coloca as malas dentro do carro, pastor. Entra no carro. Nós vamos te levar no aeroporto de Lisboa. Eu entrei naquele carro, no banco de trás, com a cabeça abaixada, porque o teto é bem baixinho. E ele acelerou aquela Ferrari. E eu vi naquele momento uma oportunidade de falar de Jesus para eles. Era desviado da igreja. O outro não era crente e a mãe morava no Brasil. E eu fui falando do evangelho para eles. Fui cantando a minha história e falando de Jesus para ele. Nós chegamos no aeroporto de Lisboa 10 minutos antes do horário que eu precisava estar. Eu olhei para eles e disse: eu ainda tenho 10 minutos. Vocês querem aceitar e voltar para Jesus? Os 2 dobraram os joelhos, dizendo: nós queremos aceitar a Jesus como nosso único e suficiente Salvador. Deus transforma encontros casuais em propósitos divinos e eternos. Aqueles 2 jovens foram os primeiros 2 jovens que eu ganhei para Jesus na Europa. De lá fomos para a Inglaterra. Pregamos em 2 cultos e 16 vidas aceitaram Jesus como seu Salvador. Se for preciso for, Deus fura um pneu para te colocar na rota de alguém que tem uma alma que precisa ouvir uma palavra. Se furar um pneu não for suficiente, ele fura 2.
Se furar os dois, não adiantar, ele fura os quatro. Mas que a palavra vai ser pregada, vai, vai, vai, vai, vai, vai, vai, vai. Diga forte: encontros casuais são encontros marcados por Deus. Se coloque em pé.

Muito bem, louvado seja o nome do Senhor. Boa noite. Estamos chegando aí ao finalzinho do programa. Houve alguns empecilhos, mas foi corrigido. Nós agradecemos a Deus pela oportunidade de você ter ouvido essa ministração. Segunda-feira nós estaremos reapresentando-a, porque cremos no poder da palavra, cremos naquilo que o Senhor tem feito, fará na sua vida, na nossa vida e na vida de tantas quantas outras pessoas sejam alcançadas por você. Crendo que amanhã cedinho você vai fazer uma visita, você vai evangelizar, você vai caminhar pelas ruas e dizer que o Senhor é bom e que Ele salva. Então a ideia deste programa, a ideia do programa The Mighty Mac no ar, programa do Departamento de Missões das Assembleias de Deus Montes de Chorozinho, é para isso. Então que Deus em Cristo te abençoe, que você seja ricamente abençoado, você e sua família. E nesse momento nós vamos orar, concluindo, e já vamos entrar no Alto DJ. E você vai ter aí 24 horas no ar de muita música. Vem, vamos orar. Amantíssimo e eterno Deus, Pai querido, nós já te agradecemos pela rica oportunidade que o Senhor tem nos dado de estar sendo úteis a Ti, mediante a palavra que foi ministrada, os louvores, a corrente de oração, esse programa. Pai, toma este programa, esta missão, nas Tuas mãos. Usa cada uma das pessoas que a ouviram e que Teu nome seja glorificado. Que a Tua igreja, seja agregada de novos membros, novos convertidos e novos reconciliados. Em tudo nós te pedimos graça, dá-nos a noite de paz. Tudo te pedimos e te agradecemos no nome de Jesus. Amém. Meus queridos, boa noite e a paz do Senhor. Fiquem com Deus e até amanhã, se assim Deus nos permitir.

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1: Aleluia.
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Jacó, enquanto fugia do seu irmão Esaú, ao dormir no deserto, ele teve um sonho. E nesse sonho, nessa visão, ele viu os céus abertos, uma escada posta no céu. Os anjos subiam e desciam por essa escada. Então, naquele momento, ele disse: "O Senhor está nesse lugar e eu não sabia." O interessante é que Deus sempre fora o Deus de Jacó. Deus tinha uma aliança com Abraão, com Isaac e também com Jacó e com toda a sua descendência. Mas Jacó ainda não tinha uma aliança com Deus. E naquele momento especial, particular, houve um toque. Jacó foi tocado pela glória do Senhor, pela maravilhosa visão de Deus. E a partir daquele dia, a sua vida nunca mais foi a mesma. Jacó então fez uma aliança com Deus. E isso é que fez a diferença na vida de Jacó. Deus tem uma aliança com você, mas você precisa fazer uma aliança com Deus. Você precisa sentir o poderoso toque do Todo-Poderoso em sua vida. E você precisa se aliançar com o toque da glória de Deus e viver mediante a fé neste toque, mediante a fé nessa experiência. Deus tem uma aliança com você e agora Ele espera por ti.

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1: Jesus.

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1: Abrir a boca e dar glória mesmo. Ô, glória, Jesus!

0: presença gloriosa, presença que Saul abriu mão, mas Davi não abriu. Quando percebeu que estava ficando sem ela, ele se desesperou e disse: Senhor, não retire de mim o teu Espírito Santo e não me lances fora da tua presença.
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Essa canção, ela me faz lembrar de quando eu tinha 6 anos de idade. E eu lembro que dentro de uma igreja bem pequenininha, Jesus olhou pra mim, uma menina improvável, que não tinha condição, que não tinha força pra se levantar. E ele me deu uma promessa. Ele disse: Kellen, eu te levarei sobre essas nações. E hoje eu tô aqui como testemunho do Senhor para dizer que se Ele fez a promessa na sua vida, Ele vai cumprir, Ele vai fazer. Descansa o teu coração, pois Ele é fiel. Cante.

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0: existe salvação pro perdido.
1: Senhor,
0: diz,
1: fumou.
0: Saiba que existe salvação. Tire a máscara do pecado. Tire a mentira que está instaurada no seu coração. Jesus Cristo tem o perdão e a salvação para você.

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mais uma canção. Que essa seja a nossa verdade, Jesus. Que essa seja a nossa verdade, Jesus. Queremos estar onde o Senhor está, Pai. E se o Senhor habita no meio de órfãos e viúvas, Pai, é lá que queremos estar.

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2: A paz do Senhor Jesus a todos. Eu sou o pastor Rony Ferreira. Pastor aqui na Assembleia de Deus, Ministério do Montese, em Chorozinho. E por graça e bondade do Senhor também, supervisor da Regional de número 17. Ministério do Montese, que tem como presidente pastor Osíris, pastor Osíris Júnior, para a glória do nome do Senhor Jesus, ministério que está em todo o estado do Ceará e também tem abençoado muitas vidas. Estou aqui para também trazer uma palavra para o coração de todos. Palavra essa que Deus colocou no meu coração. Se encontra em Lucas capítulo 19, versículo 10, que diz: porque o Filho do Homem veio buscar e salvar o que se havia perdido. Nós sabemos, irmãos, nós sabemos, amados ouvintes, que esse versículo está dentro de um texto relacionado a um homem chamado Zaqueu. A conversão de Zaqueu foi um ato milagroso, foi algo poderoso feito por Jesus. Jesus, ele veio com esse propósito de buscar e salvar o que se havia perdido. Lucas se expressa e narra esse texto trazendo aos nossos corações e à nossa mente a reflexão de que Jesus sempre estará e está disposto a salvar o homem, a tirar o homem da situação que ele se encontra. Porque o homem havia caído lá no Éden, vários homens surgiram, mas havia uma promessa de Deus que ele enviaria um que esmagaria a cabeça da serpente. O tema do Evangelho, segundo escreveu Lucas, fala sobre Jesus Cristo, que é o homem ideal. Jesus Cristo, ele é o homem perfeito. E como homem perfeito, ele também é o Cordeiro de Deus que tira o pecado do mundo. Somente ele tem o poder de nos perdoar, de nos redimir. O texto de Lucas, capítulo 19, começa narrando a história de Zaqueu. Zaqueu, que era um chefe dos publicanos, que era rico, com certeza um homem que aqui na terra, dentro do contexto social, tinha vários bens, e a Bíblia diz que ele era rico. Um homem reconhecido, porque a Bíblia diz que ele era chefe dos publicanos. Porém, ainda faltava algo na vida de Zaqueu. Faltava alguma coisa na vida de Zaqueu, embora o significado do seu nome é puro, inocente, ou que tem pureza. Zaqueu, ele precisava de alguma coisa. A palavra Zaqueu, sendo puro, não denota que ele era puro como Jesus. Ele precisava de Jesus para ter a verdadeira pureza. Nós vemos que Zaqueu, ele teve um desejo em seu coração de ver quem era Jesus, mas a Bíblia diz que ele não podia por causa daquela multidão, porque ele era de pequena estatura. Só que Zaqueu, ele tem uma ideia, digamos assim. Zaqueu, ele tem uma iniciativa. Ele tem uma ação de esforço para conhecer quem era Jesus. E o tema dessa palavra que Deus colocou no meu coração é: trazendo a presença de Deus para a minha casa. Zaqueu, ele queria ver quem era Jesus, mas não podia por causa da multidão. Mas ele, primeiramente, nós entendemos que ele teve um esforço. A Bíblia diz no versículo 4, e correndo adiante, subiu a uma figueira brava, ou a um sicômoro, em outras traduções da Bíblia Sagrada. Ou seja, a primeira coisa que eu aprendo aqui é que Zaqueu se esforçou para ver Jesus. Procurava ver quem era Jesus. Procurar aqui é esforçar-se. Muita gente tem até tentado ver quem era Jesus, tentado conhecer quem era Jesus, ou quem é Jesus. Porém, ele não se esforça, ele não busca. Nessa palavra, Deus nos chama a atenção de que para ver Jesus realmente na nossa vida, na nossa família, na nossa casa, trabalhando, é necessário que nós venhamos se esforçar. Deus nos chama a atenção de que se esforçando para ver Jesus, você vai conseguir verdadeiramente atrair a presença de Deus para a sua casa. Porque há muitos obstáculos. Multidão aqui fala de obstáculos, fala daquilo que está sendo uma parede, um muro, um abismo entre você e a presença de Deus, entre sua casa e a presença de Deus, entre sua família e a presença de Deus. Mas nessa palavra, Deus nos fala que através do esforçado homem, através do esforçado Zaqueu em fazer um ato de fé, mas ao mesmo tempo fazer um ato que estava ao seu alcance, ele conseguiu ver quem era Jesus. A Bíblia diz que ele, correndo adiante, ele foi à frente. Ele foi à frente de aonde Jesus iria passar, e ele subiu, ou seja, ele se esforçou. Mesmo nós entendendo que a figueira brava ou o sicômoro era uma árvore que era fácil de subir nela, mas ele teve que fazer algum esforço para subir nela. Teve que haver algo da parte dele para ele conseguir ver Jesus passando. E quando Jesus chegou àquele lugar, Jesus olha para cima. Jesus vê Zaqueu. Aí Jesus olha para Zaqueu e diz assim: desce depressa, porque hoje me convém pousar em tua casa. Ou seja, Jesus, primeiramente, ele já conhecia Zaqueu, porque ele conhece todas as coisas. Chamou Zaqueu pelo seu nome. Disse a Zaqueu que ele descesse, mas não fosse uma descida simplesmente devagar, fosse uma descida depressa, a presença de Jesus, obedecesse a Jesus. E Jesus, ele diz, porque hoje, não é amanhã, não é depois, não é daqui a um ano, porque tem gente que deixa para conhecer Jesus lá na frente. Não, eu estou novo demais, não, hoje eu não preciso. Não, hoje está tudo bem. Mas enquanto você não conhecer verdadeiramente Jesus, não tiver um encontro real com Jesus, não vai estar tudo bem. Só vai estar tudo bem quando você passar a servir a Jesus, seguir a Jesus, conhecer a Jesus e fazer a vontade de Jesus. Hoje me convém, Zaqueu, pousar em tua casa. E a Bíblia diz que ele se apressou. Ele não perdeu tempo. Ele desceu e recebeu Jesus com muita alegria, com uma festa, com júbilo, a palavra de Deus nos diz. Mas as pessoas que estavam à volta começaram a murmurar, começaram a reclamar, dizendo que Jesus entrara para hospedar um homem pecador. Começaram a reclamar. Mas não importa o que vão dizer, não importa o que vão falar, o que importa é a sua atitude. E aqui eu quero destacar, para finalizar essa palavra, a atitude de Zaqueu. A Bíblia diz no versículo 8: e levantando-se Zaqueu, disse ao Senhor: Senhor, eis que eu dou aos pobres metade dos meus bens, e se em alguma coisa tenho defraudado alguém, o restituo quadruplicado. Atitude. Porque muitas vezes nós queremos algo de Jesus, mas nós não temos atitude para reconhecer o nosso erro, se arrepender, pedir perdão, falar com Ele, buscar a Ele, fazer a vontade dEle, andar na presença dEle, largar aquilo que nos afasta de Deus, largar as coisas que estão nos separando da presença de Jesus e fazer realmente aquilo que Jesus quer para nossas vidas. Deixe o seu passado para trás, deixe essas coisas velhas para trás. A Bíblia diz que aquele que está em Cristo, nova criatura é. As coisas velhas já passaram e eis que tudo se fez novo. Você quer atrair, você quer trazer realmente a presença de Deus para a sua casa? Primeiro, esforce para ver Jesus. Faça a sua parte. Segundo, tenha a atitude de reconhecer onde você errou, para recomeçar. Porque Jesus, ele conclui dizendo: hoje veio a salvação a esta casa. A salvação vai chegar aí na tua casa, se você se esforçar e tiver atitude. Busque a Jesus, busque a presença de Deus. Guarde essa palavra no teu coração, mas não simplesmente guarde ela no teu coração, pratique ela, viva ela. Jesus tem um plano na tua vida, Jesus tem algo a realizar em você, na sua família, na sua casa, e através de você, da sua família e da sua casa. Corra para os pés de Jesus, vá ao culto, busque a presença de Deus, não importa o que vão dizer. A multidão estava impedindo Zaqueu de chegar até Jesus. A multidão reclamou, murmurou, dizendo que Jesus entrara na casa de um pecador que era Zaqueu. Mas mesmo assim, Zaqueu recebeu a bênção porque ele se esforçou, porque ele teve atitude. Que Deus em Cristo abençoe a sua vida, sua casa, sua família. Declare no seu lar, na sua casa, a bênção do Senhor. Busque a Ele. Só depende de você. Jesus fez já a parte dEle na cruz do Calvário. Ele já morreu, já ressuscitou, já prometeu que vai voltar. Já derramou dons espirituais. Já deixou a palavra de salvação. Está através dessa palavra falando contigo. Então faz a tua parte. Não olhe para um lado, não olhe para o outro. Olhe para Jesus, o autor e consumador da fé. Nós somos da Assembleia de Deus, como eu falei no início do vídeo, do áudio, melhor dizendo. Nós somos aqui da Assembleia de Deus, Ministério do Montese. Nossa sede fica aqui na Cidade Nova, aqui em Chorozinho, próximo à oficina do Clécio. Se você nos quiser visitar, quarta-feira às 19 horas temos culto, domingo às 18 horas temos culto, e você é o nosso convidado especial. Nas demais congregações, os trabalhos também acontecem durante a semana e aos domingos. Nós temos igrejas aqui no centro, nós temos na Cipa, nós temos no Triângulo, nós temos no Campestre, nós temos na Baixa Funda, nós temos na Baixa Preta, nós temos nos Leirões e nós temos no Sítio Retiro. Procura uma igreja. Se não tiver uma Assembleia de Deus, Ministério do Montese, próximo à sua casa, procure uma igreja que pregue a palavra de Deus e que vai te abençoar. A mais próxima da palavra de Deus, a mais próxima da sua casa, para você fazer a vontade do Senhor, nosso Deus. Que Deus em Cristo abençoe a sua vida, a sua casa, a sua família, em nome de Jesus.
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0: Faz mais barulho de glória. Isso.
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Aí talvez alguém vai perguntar pra você: por que que você sobreviveu nessa batalha? O que que te manteve de pé? Aí tu vira pra essa pessoa e fala assim:

0: Glória a Deus!
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2: Oh, aleluia!

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0: Não há ninguém que se compare a ti, Senhor. Tu és o único, digno do nosso louvor, da nossa adoração. Amém.
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quem sabe rejeitado, desprezado, traído, ferido. 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

merecer mais, porque Ele me amou, porque Ele me ama, porque Ele me ama, isso me basta. A Tua graça.

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no ano da morte do rei Uzias, Isaías viu o Senhor sentado em um alto e sublime trono, e os serafins clamavam uns para os outros, que eles diziam: Santo, Santo, Santo é o Senhor dos exércitos.

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0: Vamos lá, gol! Aleluia! Bom estar na tua casa, Senhor! Vai louvar teu nome, meu Deus! Bom é cantar louvores!
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0: A gente pode descansar sempre nele, né, Vidal?
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no ano da morte do rei Uzias, Isaías viu o Senhor sentado em um alto e sublime trono, e os serafins clamavam uns para os outros, que eles diziam: Santo, Santo, Santo é o Senhor dos exércitos.

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3: Digno ao Senhor de ser louvado para todo sempre. Qualquer momento na vida, Senhor, queremos te adorar, te louvar, Senhor.

0: presença.
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0: essa mesma palavra que tem entrado nos nossos corações, que tem nos abençoado, essa palavra que sai do altar, que tem nos sustentado, nos levantado em ministério, mudado nossa história. Nós queremos que seja assim também com você, para você levar para a tua casa, para a tua família, para onde você for. Para isso nós queremos dar honra a quem tem honra, digno de redobrada honra, é aquele que nos ensina, que nos abençoa, que ora e jejua.
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1: Ele continua assim.

Essa canção, ela me faz lembrar de quando eu tinha 6 anos de idade. E eu lembro que dentro de uma igreja bem pequenininha, Jesus olhou pra mim, uma menina improvável, que não tinha condição, que não tinha força para se levantar. E ele me deu uma promessa. Ele disse: Kellen, eu te levarei sobre essas nações. E hoje eu estou aqui como testemunho do Senhor para dizer que se Ele fez a promessa na sua vida, Ele vai cumprir, Ele vai fazer. Descansa o teu coração, pois Ele é fiel. Cante.

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1: Eu sinto a tua presença nesse lugar, Deus. O Senhor não falha. O Senhor não mente. O Senhor não muda. Aleluia.

aquele que começou a boa obra é fiel. Ele não é homem para que minta. Ele não é filho do homem para que se arrependa. Talvez quem

tô sentindo a presença de Jesus aqui nesse lugar.

0: completas, vai fazer cumprir na hora.
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1: Peça para o Senhor fazer um milagre na sua vida, porque hoje a salvação entra na sua casa.

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1: Obrigada por vocês estarem aqui. Muito obrigada. Vocês são parte dessa história, desses 20 anos.

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0: Paulo? Tu tá sentindo o que eu tô sentindo, Paulo?
1: Eu tô sentindo uma coisa muito boa aqui, Silas.
0: O chão tremeu, as paredes se moveram. Todos os presos foram soltos.
1: É?
0: Só que tem um problema, Paulo. O imperador da Roma vai nos chamar e vai nos perguntar o que foi que fizemos pra sair daqui.
1: Eu já sei. Eu vou falar.

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1: Muitos disseram que eu já havia morrido. Muitos disseram que o meu ministério havia fracassado e morrido. Eu passei por esse estado, por um estado de depressão. Passei por um estado de perda também. Perdi grandes amigos. Mas um dia o Senhor me fez a promessa. A mesma promessa que Ele fez a Abraão, Ele fez a mim. E disse: Marquinhos, você não vai morrer enquanto a promessa não se cumprir. E assim como o Senhor me tirou desse lago de depressão, desse abismo de depressão, Deus vai tirar você também. Deus vai levantar a sua vida. Deus vai restaurar a sua casa. Deus vai restaurar o seu casamento. Deus vai restaurar a sua igreja. Assim como Deus restaurou a minha vida. Deus diz para você nessa noite: você não vai morrer. Você não vai morrer enquanto a promessa não se cumprir.

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sobre essa geração. Dizem que nós somos a pior que já teve. Dizem que essa juventude está perdida. Dizem já acabaram os profetas. Mas em todos os tempos de calamidade, Deus sempre vai levantar alguém. No tempo de calamidade espiritual, Deus levantou Noé. No tempo de calamidade espiritual, Deus levantou Daniel em meio à Babilônia. Num tempo de calamidade espiritual, no sacerdócio, Deus levantou Samuel. No meio de calamidade espiritual, no meio do reinado, Deus levantou Davi. E se estamos em tempo de calamidade, eu creio que Deus...

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1: Porque eu sei que foi pago um alto preço. Aleluia, glória a Deus. Pode vir para pertinho aqui, ó.

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sentimento que houve também em Cristo Jesus, pois ele, subsistindo em forma de Deus, não julgou como usurpação ser igual a Deus. Antes a si mesmo se esvaziou, assumindo a forma de servo, tornando-se em semelhança de homens

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0: Hallelujah.
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1: Aleluias, aleluias. Levante suas mãos. Continue enchendo esse lugar de adoração. Erga tua voz. Comece a liberar palavras de amor para Ele. Ah, Jesus, nós queremos mais, Pai. Nós queremos mais, Pai. Nós queremos queimar, Pai, por Ti, Jesus. Nós queremos queimar de amor por Ti, Jesus. Pai, o nosso desejo é que o mundo saiba. É que o mundo possa ouvir, Pai, a nossa adoração, Pai. Que as pessoas possam sentir o fogo que está dentro de nós, Pai. Que as pessoas possam ser incendiadas, Pai, pelo fogo que tem queimado nesse lugar, Pai.

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seja o teu nome, Senhor. Se essa salva de palmas é para Jesus, bata porque ele merece.

0: Deus abençoe, galera. E tenha expectativa, porque Deus tem muito mais para você.
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0: nossa nação. Aleluia!
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O primeiro mandamento é: amarás o Senhor teu Deus de todo o teu coração, de toda a tua força, com todo o teu entendimento, com toda a sua alma. Mas primeiro ele fala com o coração, porque não adianta dar a força ou o entendimento se não der o coração primeiro. Há alguns que pregam que a gente tem que dar o nosso dinheiro para Deus para depois dar o coração. Não, não adianta dar finanças para Deus se o coração não vier primeiro. Deus deseja que nós possamos o amar primeiro, acima de tudo, de tudo. Se você deseja amar o Senhor acima do dinheiro, desse mundo, do pecado, levante as suas mãos e diga:

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